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5: Com a Terra Nova, bom dia, são 7:30.
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3: Bagão Félix compara o pacote laboral a uma pedra pomes com muitos buracos e diz que não corresponde às necessidades do país. Este é um fim de semana de partilha no Banco Alimentar contra a Fome.
4: Desequilibrado, precipitado e mal explicado. Bagão Félix, antigo ministro das Finanças e do Trabalho, critica na Renascença o conteúdo e a forma do pacote laboral e, se passar no Parlamento, algo diz que poderá não acontecer, será uma espécie de pedra-pomes, com muitos buracos e que não corresponde àquilo de que o país precisa.
5: Foi uma reforma algo desequilibrada, precipitada, mal explicada e que levou a que, sendo um governo minoritário, a importância de algum consenso na concertação social teria sido decisiva. Creio que a legislação laboral ou não vai haver alterações, não aprovação no Parlamento, ou se houver, é uma legislação laboral tipo pedra-pomes, não é? com muitos buracos e pouca densidade e que não corresponde nem à perspectiva que o governo, correto ou incorretamente, tinha no início, nem àquilo que o país precisa.
4: Num outro plano, o antigo ministro das Finanças defende que o trabalho feito por máquinas ou com recurso à inteligência artificial também deve contribuir para a segurança social.
5: Então, e as máquinas? Não contribuem? O atual sistema da segurança social beneficia as empresas de alta intensidade tecnológica e prejudica as empresas de mão de obra intensiva, não é? E aí pode ser uma reconversão do modo de financiamento. Não mais impostos, mas uma reconversão. Por exemplo, associar a uma taxa social única um contributo através dos lucros, das mais-valias que resultam da implementação, por exemplo, da inteligência artificial e da robótica.
6: A reverterem para a segurança social.
4: Bagão Félix, é uma entrevista ao programa Dúvidas Públicas da Renascença para ouvir aqui na rádio depois de meio-dia ou agora mesmo no site da Renascença em podcast ou no YouTube. Luís Montenegro é hoje reeleito para um terceiro mandato na liderança do PSD. Sem adversário na corrida, o primeiro-ministro tem sentido a sombra de Passos Coelho, que nos últimos dias criticou políticos que classificou de postiços e sem caráter. Questionado pela Renascença nas últimas horas, Passos Coelho não quis revelar se estava a referir-se a Montenegro. Seja como for, na leitura de Paula Espírito Santo, professora de Ciência Política, estas declarações podem fragilizar a liderança de Luís Montenegro.
7: Não se pode dizer que estas intervenções não tenham qualquer tipo de influência interna, quanto mais não seja desencadear uma atenção sobre aspectos que podem ser revistos e que são críticos do ponto de vista das políticas públicas, da governação, da capacidade da ação governativa, e estes são aspectos que podem fragilizar o reforço da liderança por parte de Luís Montenegro.
4: A politóloga Paula Espírito Santo, ouvida pela jornalista Manuela Pires. Na moção que leva às diretas de hoje, Montenegro mantém o compromisso de não fazer acordos com o governo com o Chega e o PS, mas pede responsabilidade à oposição em nome da estabilidade. Quanto a Pedro Passos Coelho, não vai votar nas diretas.
8: É a primeira vez que não vou poder fazê-lo, e também para não haver outras leituras, posso dizer, porque deixei passar o prazo para mim escrever um voto em mobilidade. E, na verdade, preciso de estar em Vila Real, Trás-os-Montes.
4: A justificação de Pedro Passos Coelho, que não irá assim votar nas diretas que reelegem Luís Montenegro. Não conseguimos que o voluntariado entre na agenda do país. É um lamento deixado na Renascença por Eugénio da Fonseca, o presidente da Confederação Portuguesa do Voluntariado.
9: Nós não conseguimos que o voluntariado entre na agenda do país. Não há um interesse sistémico por esta área de intervenção na sociedade. É preciso não esquecer que estamos no Ano Internacional dos Voluntários, e a pergunta que eu faço, será que a grande parte dos portugueses sabe que as Nações Unidas decretou este ano o Ano Internacional dos Voluntários? Talvez não saiba, porque há dificuldade em fazer estas ações de sensibilização.
4: Nestas declarações ao jornalista Henrique Cunha, Eugénio da Fonseca reconhece a existência de dificuldades no recrutamento de voluntários, mas sublinha a generosidade dos portugueses que se juntam às campanhas de emergência, como a do Banco Alimentar, que decorre este fim de semana e conta com a recolha, para a recolha com a ajuda de 40 mil voluntários. Mas para recolher é preciso que exista partilha. Os contributos podem ser dados hoje e amanhã nas grandes superfícies, mas também pode contribuir pela internet até 7 de junho na plataforma online Alimenta Esta Ideia. A mais antiga escola de jazz do país, o Hot Club de Portugal, está este sábado na Casa Capitão, em Lisboa, no Hot Club Songfest. Há concertos e conversas, tudo com entrada gratuita. Entre os nomes em cartaz destacam-se Joana Espadinha e Beatriz Pessoa. Começa às 5 da tarde, como explica o diretor pedagógico Gonçalo Marques.
10: É das 17 horas, vai até ao final do dia, por volta das 23h30, meia-noite. Vai começar com uma apresentação de alguns dos nossos alunos atuais e alguns alunos do ano passado, se não estou em erro. Apresentação de canções, um showcase no primeiro andar, 5 alunos e alunas, a Inês Kohler, o André Ferreira, o Guilherme Santos e o Lourenço Diogo. E depois, das 18 às 19 horas, vai haver uma conversa sobre o que é que significa ser cantautor em Portugal. Entretanto, temos durante este tempo todo, temos uma série de DJ sets a acontecer no terraço, com a Inóspita, o João Bosch, a Beatriz Pessoa e a Maria da Campelo.
4: O menu do Hot Club Songfest, apresentado por Gonçalo Marques à jornalista Maria João Costa. Eu sou Pedro Mesquita, atualizo a informação aqui na Renascença quando forem 9 da manhã. Bom dia.

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5: Terra Nova, bom dia, são 8:30.

0: Bom dia, edição de notícias às 8h30, é a primeira edição na manhã deste sábado 30 de maio. Bem-vindos a mais uma edição de informação. O Banco Alimentar contra a Fome lança este fim de semana nova campanha de recolha de alimentos. É uma campanha nacional com envolvimento de perto de 40 mil voluntários, também no distrito de Aveiro. Os bancos alimentares que contribuem para a angariação de alimentos, que depois são entregues a instituições e canalizados para famílias carenciadas. Esta campanha presencial de fim de semana acontece em unidades comerciais, em supermercados, hipermercados, superfícies comerciais em todo o país. Há também outras formas de manter essa colaboração por via de cheque alimento, uma forma de garantir também essa entrega a posteriori. Luís Montenegro é candidato único à liderança do PSD em eleições marcadas para este sábado. O primeiro-ministro apresenta-se a eleições sem rival, mas com críticas internas, com reeleição garantida. É o 43º Congresso do Partido, nos próximos dias 20, 21 de junho, a ratificar essa eleição. Será em Anadia. O mês de maio termina com eleições, junho a confirmação dessa liderança em Congresso Nacional. A multinacional chinesa Midea encerra definitivamente a fábrica que tinha em Granada para apostar na unidade da Gafanha da Encarnação, da Teca. Informação é avançada pelo Jornal Económico sobre uma alteração estratégica que confere a Portugal o controlo integral no segmento de extração de fumos e fabrico de componentes em aço inoxidável para cozinhas na Península Ibérica. A fábrica da Teca em Ilhavo reforça assim o seu peso no seio do grupo chinês. Luís Souto Miranda afirma-se defensor de mudanças na eleição dos executivos municipais. O autarca de Aveiro, que lidera uma coligação em nome da AD e que integrou recentemente um vereador eleito pelo Chega para formar maioria em Aveiro, aproveitou a conferência da Associação Nacional de Assembleias Municipais sobre o futuro do poder local para deixar um recado sobre a governabilidade dos municípios. Defende executivos monocolores. Luís Souto entende que a fiscalização deve estar centrada na Assembleia Municipal e que o órgão executivo deve ter condições para aplicar o programa sufragado.
1: Porque quem está no executivo está para governar. E se eu me candidatei com um programa político sobre o qual eu pessoalmente e todos os que já foram autarcas, ou que sejam, nos candidatamos, tal como o governo, em nome de um programa político, vamos ser responsabilizados por esse programa político. E o termo executivo é executar um programa. Portanto, na minha ótica, não faz sentido termos os partidos representados no executivo municipal.
0: A abertura deste encontro, que decorreu na Universidade de Aveiro, juntou atual e antigos autarcas de Aveiro. O Ribal Esteves apresentou uma visão mais abrangente em que defende a desburocratização para facilitar a ação do Estado, seja na sua forma mais central ou nas autarquias locais. O antigo presidente de Câmara, atual presidente da Comissão de Coordenação e Desenvolvimento Regional do Centro, entende que o mais importante é continuar a aprofundar o modelo atual.
2: O poder local só tem que continuar a aprofundar a fortaleza da sua união à escala de cada uma das NUTES 3 para ser capaz, como já tem sido, mas tem que ser mais, de manusear projetos a essa escala.
0: A mensagem seria reforçada pelo Ministro da Economia e da Coesão Territorial, Manuel Castro Almeida. Realça a importância dos municípios manterem uma governação multinível em articulação entre si. Diz que o futuro, também ao nível dos apoios, dos fundos comunitários, apontam nesse sentido.
3: Enquanto o governo for o que é e no Ministério da Coesão Territorial estiver quem estão, falo dos secretários de Estado, evidentemente, não há grandes riscos a correr, porque não fica proibido consultar as regiões, valorizar as regiões e valorizar as comunidades intermunicipais. Mas era bom que o modelo de governação que viesse a ser fixado desde o princípio contivesse e percebesse e integrasse esta valorização desta governação multinível que tem como parceiros essenciais as autarquias, isoladamente à escala NUT 3 e à escala NUT 2 no Conselho da região.
0: Manuel Castro Almeida, na Universidade de Aveiro, num debate sobre o futuro do poder local, o presidente da ANAM, Fernando Santos Pereira, afirma que o trabalho continua para ouvir autarcas e especialistas, sobretudo dos meios académicos, defende que o trabalho deve ser técnico, essencialmente técnico. Qualquer reforma deve passar pelas universidades e no final deste circuito vai dar lugar a um livro com as propostas para a valorização e sugestões do próprio poder local.
2: Vamos fazer ouvir quem? Vamos ouvir a academia, vamos ouvir personalidades que sabem sobre isto, vamos ouvir sempre 100 pessoas. E depois, a ANAM tem, e eu próprio defendo isto, fazem-se muitos debates no país, debates sobre tudo. Conclusões é que não vemos muitas. Nós vamos fazer o debate, vamos compilar todas essas intervenções, vamos reuni-las num livro, essas relações, vamos entregar ao Governo, aos grupos parlamentares, ao Sr. Presidente da República. Está um contributo aqui de uma série de personalidades que falam sobre isto.
0: O debate mantido na Universidade de Aveiro em torno do futuro do poder local. A Escola Profissional de Aveiro acolhe este sábado o 24º Encontro Nacional de Rede de Escolas Associadas da Unesco. É um encontro dedicado ao tema O Papel da Rede de Escolas Associadas da Unesco na construção de futuros pacíficos e sustentáveis. Uma iniciativa coorganizada pela Comissão Nacional da Unesco, pela Escola Profissional e pelo Instituto Duarte Lemos. Abertura daqui a pouco às 9h30. Aliás, abertura daqui a pouco às 10h. Conferência de abertura marcada para as 10h15, a cargo de Rui Marques Vieira, docente da Universidade de Aveiro, que vai abordar o tema Podemos ser sustentáveis sem pensamento crítico? Este o encontro com uma lista de participantes, a presença de 47 escolas. Orlando Figueiredo apresenta este sábado, esta tarde, na Biblioteca Municipal de Ilhavo, a sua mais recente obra poética, Servos, a Construção do Apocalipse. É um livro de poesia da autoria do cofundador do Grupo Poético de Aveiro. O lançamento está marcado para este sábado, às 4. A Praia da Vagueira acolhe este sábado a primeira edição do Nautical Vagos, Feira de Segurança Náutica. É uma iniciativa que procura promover a cultura de segurança no mar, valorizar o turismo náutico, afirmar Vagos como destino costeiro seguro, sustentável e qualificado. O evento abre às 9h30 no posto de turismo da Vagueira. Sessão de abertura com a intervenção da vereadora de Vagos, Graça Gadelho, para sublinhar a importância estratégica do mar e das estações náuticas na dinamização turística e na valorização do território. Já se antecipa a festa do Dia da Criança. O Grupo de Jovens Atulha promove este sábado essa celebração a partir das 3. É uma iniciativa que vai decorrer nas oficinas da Associação na antiga Escola Primária da Gafanha da Aquém. Em Oliveira do Bairro, a festa instala-se durante 2 dias, no fim de semana, na Zona Industrial de Vila Verde. É no Espaço Inovação. Por ali vai passar toda a animação destes 2 dias. A Associação de Antigos Alunos da Escola Industrial e Comercial de Aveiro, atual secundária número 1, e Dr. Mário Sacramento, promove o 40º encontro anual no final deste mês. Era assim que estava destinado. Durante as últimas semanas, a organização trabalhou a logística do evento, mobilização de antigos alunos para um encontro anual que vai acontecer esta manhã, desde logo com a abertura de programa na Sé, uma missa a partir das 11 horas, depois um momento cultural no final da celebração e o almoço que assinala esse convívio vai decorrer durante a tarde em unidade hoteleira de Aveiro.

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3: Desequilibrado, precipitado e mal explicado, Bagão Félix critica na Renascença o conteúdo e a forma do pacote laboral. Ex-presidente da República confirma à Renascença que é voluntário na campanha do Banco Alimentar.
4: Bagão Félix diz à Renascença que o pacote laboral é desequilibrado e tem muitos buracos. Já lá vamos, porque este é um fim de semana solidário com a recolha de alimentos do Banco Alimentar em mais de 2 mil superfícies comerciais, com a ajuda de 40 mil voluntários. E Marcelo Rebelo de Sousa será um deles. Confirmação dada há minutos à Renascença pelo antigo Presidente da República a sublinhar a importância do voluntariado.
5: Lá estarei como voluntário, foi aquilo que prometi o ano passado, lá estarei. E amanhã, no período de maior intensidade, que é a partir de meio da tarde, lá estarei. E se puder, ainda hoje lá passo.
4: Pretende com a sua presença estimular outros voluntários?
5: Sim, claro. Eu acho que o voluntariado é essencial e é uma das riquezas do nosso país e é uma riqueza desta campanha dos bancos alimentares. O número de voluntários que já arrancaram e durante todo o fim de semana tentarão que o resultado seja igual, se possível superior, ao do ano passado.
4: O voluntário Marcelo Rebelo de Sousa, o ex-presidente da República, participa já amanhã nesta campanha do Banco Alimentar. E se quer ajudar, bom, pode fazê-lo presencialmente, também pode contribuir através da plataforma online Alimenta Esta Ideia, disponível até 7 de junho. Isabel Joné pede aos portugueses que partilhem aquilo que vão comer em sua casa.
6: Privilegiamos, sobretudo, os produtos não perecíveis, como o leite, o arroz, as massas, os cereais de pequeno almoço, o azeite, atum, salsichas, enlatados. Privilegiamos esses porque nos permitem fazer uma distribuição ao longo dos próximos 6 meses até à próxima campanha. Mas aceitamos tudo aquilo que as pessoas tenham vontade de dar, porque é uma campanha de partilha. E aquilo que pedimos às pessoas é que partilhem aquilo que vão comer em sua casa.
4: Isabel Joné, ouvida pela jornalista Olímpia Mares. Bagão Félix compara a uma pedra pomes o pacote laboral e não acredita que passe no Parlamento. Em entrevista à Renascença, o ex-ministro das Finanças e do Trabalho critica as medidas apresentadas e a forma como o governo conduziu todo o processo. Bagão Félix diz que o país precisa de rever a lei laboral, mas a atual proposta é, em sua opinião, desequilibrada e tem muitos buracos.
7: Foi uma reforma algo desequilibrada, precipitada, mal explicada e que levou a que, sendo um governo minoritário, a importância de algum consenso na concertação social teria sido decisiva. Creio que a legislação laboral ou não vai haver alterações, não aprovação do Parlamento, ou se houver, é uma legislação laboral tipo pedra-pomes, não é? com muitos buracos e pouca densidade e que não corresponde nem à perspectiva que o governo, correto ou incorretamente, tinha no início, nem àquilo que o país precisa.
4: Bagão Félix, ex-ministro das Finanças e do Trabalho, é uma entrevista ao programa Dúvidas Públicas para ouvir aqui na rádio depois do meio-dia, ou agora mesmo ouvir, ler, no site da Renascença, em podcast ou no YouTube. Luís Montenegro sucede a Luís Montenegro. O primeiro-ministro é hoje reeleito para um terceiro mandato na liderança do PSD. O líder é candidato único, apesar da sombra de Passos Coelho, que nos últimos dias criticou, como sabe, alguns políticos, classificou de postiços e sem caráter. Questionado pela Renascença nas últimas horas, Pedro Passos Coelho não quis revelar se estava a referir-se a Montenegro. Seja como for, na leitura de Paula Espírito Santo, professora de Ciência Política, essas declarações podem fragilizar a liderança de Montenegro.
8: Não se pode dizer que estas intervenções não tenham qualquer tipo de influência interna, quanto mais não seja desencadear uma atenção sobre aspectos que podem ser revistos e que são críticos do ponto de vista das políticas públicas, da governação, da capacidade de ação governativa, e estes são aspectos que podem fragilizar o reforço da liderança por parte de Luís Montenegro.
4: A politóloga Paula Espírito Santo, ouvida pela jornalista Manuela Pires. Na moção que leva às diretas, Montenegro mantém o compromisso de não fazer acordos de governo com o Chega e o PS, mas pede responsabilidade à oposição em nome da estabilidade. Quanto a Passos Coelho, já anunciou que não vai votar nestas diretas.
9: É a primeira vez que não vou poder fazê-lo e também para não haver outras leituras, posso dizer, porque deixei passar o prazo para mim escrever um voto em mobilidade e, na verdade, preciso de estar em Vila Real, Trás-os-Montes.
4: A justificação de Pedro Passos Coelho, que não irá assim votar nas diretas que reelegem Luís Montenegro. Da mesma maneira que já usamos uma máquina de calcular, podemos usar a inteligência artificial, ou seja, como uma ferramenta. Quem o diz, a entrevistar na Renascença, Maria Rueff, a atriz explica que ainda está a ler a encíclica do Papa Leão XIV, mas concorda com o alerta de desumanização que a inteligência artificial pode gerar. Rueff lembra que o teatro é uma das artes mais reais, de carne e osso, e que deve haver cautela no uso da IA.
10: Eu acho que nós devemos usar a inteligência como ferramenta, como usamos sempre as calculadoras, o Google, como ferramentas de utilidade ao homem, mas não deixar ou que a inteligência nos regulariza a nós, nos domina a nós. Neste caso, o teatro que está a acontecer ali é realmente feito de carne, feito de dor, feito de amor e à frente dos nossos olhos. Através da arte nós conseguimos libertar este vapor todo de raiva, de dor, de angústia que vivemos no dia-a-dia e, portanto, é esse o papel do teatro, ser um veículo de verdade.
4: Excerto de uma entrevista da jornalista Maria João Costa à Maria Rueff, que pode ler na íntegra no site da Renascença. Eu sou o Pedro Mesquita, atualizo a informação na Renascença quando forem 10 da manhã. Bom dia.

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5: Terra Nova, bom dia, são 9:30.

0: Bem-vindos a mais uma edição de informação. O Banco Alimentar contra a Fome lança este fim de semana a nova campanha de recolha de alimentos. É uma campanha nacional com envolvimento de perto de 40 mil voluntários, também no distrito de Aveiro. Os bancos alimentares que contribuem para a angariação de alimentos, que depois são entregues a instituições e canalizados para famílias carenciadas. Esta campanha presencial de fim de semana acontece em unidades comerciais, em supermercados, hipermercados, superfícies comerciais em todo o país. Há também outras formas de manter essa colaboração por via de cheque alimento, uma forma de garantir também essa entrega a posteriori. Luís Montenegro é candidato único à liderança do PSD em eleições marcadas para este sábado. O primeiro-ministro apresenta-se a eleições sem rival, mas com críticas internas, com reeleição garantida. É o 43º Congresso do Partido nos próximos dias 20, 21 de junho a ratificar essa eleição. Será em Anadia. O mês de maio termina com eleições, junho a confirmação dessa liderança em Congresso Nacional. A multinacional chinesa Midea encerra definitivamente a fábrica que tinha em Granada para apostar na unidade da Gafanha da Encarnação, da Teca. Informação é avançada pelo Jornal Económico sobre uma alteração estratégica que confere a Portugal o controlo integral no segmento de extração de fumos e fabrico de componentes em aço inoxidável para cozinhas na Península Ibérica. A fábrica da Teca em Ilha reforça assim o seu peso no seio do grupo chinês. Luís Souto Miranda afirma-se defensor de mudanças na eleição dos executivos municipais. O autarca de Aveiro, que lidera uma coligação em nome da AD e que integrou recentemente um vereador eleito pelo Chega para formar maioria em Aveiro, aproveitou a conferência da Associação Nacional de Assembleias Municipais sobre o futuro do poder local para deixar um recado sobre a governabilidade dos municípios. Defende executivos monocolores. Luís Souto entende que a fiscalização deve estar centrada na Assembleia Municipal e que o órgão executivo deve ter condições para aplicar o programa sufragado.
1: Porque quem está no executivo está para governar. E se eu me candidatei com um programa político sobre o qual eu pessoalmente e todos os que já foram autarcas, ou que sejam, nos candidatamos, tal como o governo, em nome de um programa político, vamos ser responsabilizados por esse programa político. E o termo executivo é executar um programa. Portanto, na minha ótica, não deve, não faz sentido termos os partidos representados no executivo municipal.
0: A abertura deste encontro, que decorreu na Universidade de Aveiro, juntou atual e antigos autarcas de Aveiro. O Ribal Esteves apresentou uma visão mais abrangente em que defende a desburocratização para facilitar a ação do Estado, seja na sua forma mais central ou nas autarquias locais. O antigo presidente de Câmara, atual presidente da Comissão de Coordenação e Desenvolvimento Regional do Centro, entende que o mais importante é continuar a aprofundar o modelo atual.
2: O poder local só tem que continuar a aprofundar a fortaleza da sua união à escala de cada uma das NUTES 3 para ser capaz, como já tem sido, mas tem que ser mais, de manusear projetos a essa escala.
0: A mensagem seria reforçada pelo Ministro da Economia e da Coesão Territorial, Manuel Castro Almeida. Realça a importância dos municípios manterem uma governação multinível em articulação entre si. Diz que o futuro, também ao nível dos apoios, dos fundos comunitários, apontam nesse sentido.
3: Enquanto o governo for o que é e no Ministério da Coesão Territorial estiver quem estão, falo dos que está estado, evidentemente, não há riscos, grandes riscos a correr, porque não fica proibido consultar as regiões, valorizar as regiões e valorizar as comunidades intermunicipais. Mas era bom que o modelo de governação que viesse a ser fixado desde o princípio contivesse e percebesse e integrasse esta valorização desta governação multinível que tem como parceiros essenciais as autarquias, isoladamente à escala NUT 3 e à escala NUT 2 no Conselho da região.
0: Manuel Castro Almeida, na Universidade de Aveiro, num debate sobre o futuro do poder local. O presidente da ANAM, Fernando Santos Pereira, afirma que o trabalho continua para ouvir autarcas e especialistas, sobretudo dos meios académicos. Defende que o trabalho deve ser técnico, essencialmente técnico. Qualquer reforma deve passar pelas universidades e, no final deste circuito, vai dar lugar a um livro com as propostas para a valorização e sugestões do próprio poder local.
4: Vamos fazer ouvir quem? Vamos ouvir a academia, vamos ouvir personalidades que sabem sobre isto, vamos ouvir sempre 100 pessoas. E depois, a ANAM tem, e eu próprio defendo isto, fazem-se muitos debates no país. Debates sobre tudo. Conclusões é que não vemos muitas. Nós vamos fazer o debate, vamos compilar todas essas intervenções, vamos reuni-las num livro, essas relações, vamos entregar ao Governo, aos grupos parlamentares, ao seu Presidente da República. Está um contributo aqui de uma série de personalidades que falam sobre isto.
0: O debate mantido na Universidade de Aveiro em torno do futuro do poder local. A Escola Profissional de Aveiro acolhe este sábado o 24º Encontro Nacional de Rede de Escolas Associadas da Unesco. É um encontro dedicado ao tema o papel da Rede de Escolas Associadas da Unesco na construção de futuros pacíficos e sustentáveis. Uma iniciativa coorganizada pela Comissão Nacional da Unesco, pela Escola Profissional e pelo Instituto Duarte Lemos. Abertura daqui a pouco às 10. Conferência de abertura marcada para as 10h15, a cargo de Rui Marques Vieira, docente da Universidade de Aveiro, que vai abordar o tema Podemos ser sustentáveis sem pensamento crítico? Este o encontro com uma lista de participantes, a presença de 47 escolas. Orlando Figueiredo apresenta este sábado, esta tarde, na Biblioteca Municipal de Ilhavo, a sua mais recente obra poética, Servos, a Construção do Apocalipse. É um livro de poesia da autoria do cofundador do Grupo Poético de Aveiro. O lançamento está marcado para este sábado às 16h.

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0: programa da Biblioteca Municipal de Ilha.
1: Para quem?
0: Para todos que adoram histórias.
1: E esta história dá para ouvir outra vez?
0: Claro! Basta descarregar o podcast nos sites da Biblioteca e da Rádio Terra Nova. E também é possível requisitar esta e outras histórias, visitando a Biblioteca Municipal de Ilhavo. Não é fantástico?
1: Sim!
0: Ficamos à espera dessa visita. A Grande Viagem é uma história escrita pelos alunos do 4º ano da Escola Básica da Gafanha da Encarnação Centro, sob a orientação da professora Graça Quintais, do Agrupamento de Escolas da Gafanha da Encarnação, do ano letivo 2025-2026. Nas vozes dos alunos, Ariana Santos, Gabriel Cassamá, Joana Silva, José Moreira, Maria Francisca Costa, Rafaela Ferreira, Rodrigo Figueiredo, Santiago Magalhães e Sofia Salvador.
2: A Grande Viagem. Era uma vez uma tartaruga chamada Aurora, que morava perto de um lago, cercado por árvores altas e flores coloridas. A Aurora adorava nadar e apanhar sol em cima das rochas. Um dia, enquanto caminhava pela margem do lago, ouviu um barulho estranho.
3: Socorro! Socorro! Alguém me ajude!
2: A Aurora olhou para todos os lados, até que viu um peixinho preso num saco plástico.
3: Ai, o que se passa? O que se passa? Como foste aí parar? Vou já ajudar-te.
2: Com algum esforço, lá conseguiu libertar o pobre peixe, que ficou muito grato por lhe ter salvado a vida. Entretanto, chegou o seu amigo Pedro, que era a tartaruga mais divertida, mas também a mais curiosa das redondezas.
4: Olá, Aurora. O que aconteceu aqui? Porquê é que estás tão ofegante?
3: Oh, Pedro, nem queres saber. Apanhei um valente susto.
4: Um susto? Mas porquê? Conta lá, estou curioso.
2: A Aurora contou tudo ao seu amigo, que ficou triste com o que tinha acontecido. Os humanos estavam a destruir o planeta.
4: Como é possível isto acontecer, Aurora? Será que os humanos não pensam no futuro da humanidade?
3: Realmente, Pedro, os humanos deviam ter mais cuidado com o lixo. Não podem poluir o planeta desta maneira e pôr em risco a vida dos seres vivos.
2: Conversaram por longas horas, até que se aperceberam que as estrelas já brilhavam no céu. Pedro contou-lhe que tinha um sonho, que gostava de conhecer o mar. Então, propôs à sua amiga aventurarem-se numa linda, mas arriscada viagem. No dia seguinte, encontraram-se junto ao lago. Não sabiam que direção deviam seguir, mas iniciaram a sua caminhada. Passado pouco tempo, começou a chover, mas não desistiram, até que encontraram um macaco pendurado numa árvore.
5: Olá, amigos! O que fazem por aqui?
6: Olá! Quem és tu?
5: Sou o Vitor, mais conhecido por Vitinha, macaco mais sábio da zona.
6: Que sorte a nossa! Ainda bem que te encontramos. Estamos à procura de mar e não sabemos por onde ir.
5: Ah! Vou escalar até ao topo desta árvore e tentar avistá-lo. Lá está ele, lindo e maravilhoso.
7: Uau! Fantástico! Mas qual é a direção?
5: Seguem para sul, sempre em frente, mas têm de ter cuidado com a cobra cascabel.
2: Os dois amigos ficaram preocupados, mas seguiram o seu caminho. Andaram muito e, já cansados, decidiram fazer uma pausa para lanchar. De repente, ouviram um som vindo de um arbusto.
4: Aurora, o que foi isto? Estou a ficar com medo.
3: Calma, onde está meu amigo corajoso?
4: Aurora, atrás de ti, cuidado, é a cobra cascavel.
8: Calma, não se assustem. Só quero conversar um pouco. Todos têm medo de mim, sinto-me sozinha.
3: Gostaríamos muito de te fazer companhia, mas estamos cheios de pressa. Vamos conhecer o mar. Quando voltarmos, conversamos melhor.
2: E continuaram a sua jornada até que avistaram um monte de areia com vegetação. Mas como é que iam ultrapassar aquele obstáculo? Com muito esforço, lá conseguiram, até que já no topo viram uma imensidão de água.
7: Uau! Será que é o mar? Só pode ser!
3: Vem, despacha-te! Estou ansiosa!
2: Atravessaram o areal e mergulharam ao mesmo tempo. Estavam encantados com as maravilhas do oceano. No regresso à superfície, a Aurora deu pela falta de Pedro.
3: Pedro? Pedro! Onde te meteste?
4: Socorro! Socorro!
2: Pedro tinha ficado preso numa rede esquecida pelos pescadores. Não conseguia soltar-se e a Aurora foi ajudá-lo, mas acabou por ficar presa também.
9: Pedro, olha, um tubarão atrás de nós!
7: Para de inventar, que já estamos em sarilhos, não é hora para brincadeiras.
10: Ora, ora, que belo jantar!
9: Não, não, não somos uma boa refeição. Olha bem para nós, queres partir os dentes?
10: Eu nem sequer gosto de tartarugas.
7: Ufa, que alívio. Podes soltar-nos, por favor?
10: Aqui o Barbatanas está sempre pronto para ajudar.
2: Isás! E uma dentada só, rasgou a rede e soltou os dois amigos.
11: Obrigado, Barbatanas. Um dia viremos visitar-te.
2: E assim foi a grande aventura de Pedro e Aurora. Sabiam que havia muito para contar aos outros animais do lago e muito a fazer a salvar o planeta.

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2: Bom dia, são 10 horas 9 nos Açores. Vamos às notícias em destaque esta hora, antes do Hotel Califórnia. Bom dia.
3: Bom dia, morreu Edgar Morin, um dos mais destacados pensadores do século XX. Pagão Félix compara o pacote laboral a uma pedra pomes com muitos buracos e que não corresponde às necessidades do país.
4: A abrir este jornal, a notícia da morte do filósofo e sociólogo francês Edgar Morin, aos 64 anos. Morin era considerado um dos maiores pensadores do século XX. Edgar Morin morreu em Paris, notícia já confirmada pela sua mulher ao jornal Le Monde. Contactado pela Renascença nos últimos minutos, Guilherme de Oliveira Martins, que era amigo pessoal de Edgar Morin, sublinha a importância do seu pensamento à escala global.
5: Edgar Morin é uma referência fundamental do pensamento do século XX. É um homem que pôs a questão da complexidade na ordem do dia. Mas devo dizer, a minha amizade com o Edgar Morin foi algo muito, muito presente. E a última vontade de Edgar Morin foi fazer uma homenagem a Portugal e a António Lacerda Batista, designadamente pela importância que essa relação teve na construção do pensamento no que se refere à democracia. O que eu lhe digo é que, de facto, Edgar Morin é uma referência fundamental do pensamento internacional e alguém que teve uma relação muito próxima com Portugal e considerou que a democracia portuguesa e tudo aquilo que foi feito e tem sido feito é algo de essencial para o seu pensamento e para a consideração da importância da dignidade humana e da liberdade.
4: A reação de Guilherme de Oliveira Martins à morte de Edgar Morin, a marcar este dia também a notícia da morte aos 91 anos de Dom Zacarias Camoenho, arcebispo emérito de Lubango, antigo presidente da Conferência Episcopal de Angola e São Tomé. Dom Zacarias Camoenho recebeu em 2001 o prémio Sakharov para a liberdade de pensamento, atribuído pelo Parlamento Europeu pelos seus compromissos em favor da paz em Angola. É uma notícia também já confirmada à Renascença pelo padre Tony Neves, antigo missionário em Angola, e pela Rádio Nacional de Angola. Bagão Félix compara o pacote laboral a uma pedra pomes e não acredita que passe no Parlamento. Em entrevista à Renascença, o ex-ministro das Finanças e do Trabalho critica as medidas apresentadas e a forma como o governo conduziu todo o processo. É uma entrevista ao programa Dúvidas Públicas para ouvir aqui na rádio depois do meio-dia ou em podcast e no YouTube, bem como no site da Renascença. Marcelo Rebelo de Sousa é voluntário. Quase 3 meses depois de deixar a presidência da República, o antigo chefe de Estado confirma esta manhã à Renascença que vai participar na campanha deste fim de semana do Banco Alimentar contra a Fome.
6: Lá estarei como voluntário, foi aquilo que prometi o ano passado, lá estarei. E amanhã, no período de maior intensidade, que é a partir de meio da tarde, lá estarei. E se puder, ainda hoje lá passo.
4: Pretende com a sua presença estimular outros voluntários?
6: Sim, claro. Eu acho que o voluntariado é essencial e é uma das riquezas do nosso país e é uma riqueza desta campanha dos bancos alimentares, o número de voluntários que já arrancaram e durante todo o fim de semana tentarão que o resultado seja igual, se possível superior ao do ano passado.
4: Marcelo Rebelo de Sousa, ouvido esta manhã pela Renascença, é um dos mais de 40 mil voluntários da campanha do Banco Alimentar deste fim de semana. Quem quiser contribuir pode fazê-lo presencialmente, já sabe, mas também pode contribuir através da plataforma online Alimenta Esta Ideia, disponível até 7 de junho. Eu sou o Pedro Mesquita, atualizo toda a informação na Renascença quando forem 11 da manhã. Bom dia.

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0: Bom dia outra vez, edição de notícias às 10h30, é a terceira na manhã deste sábado 30 de maio. Bem-vindos a mais uma edição de notícias, fim de semana. O Banco Alimentar contra a Fome lança nova campanha de recolha de alimentos, tem em curso nova campanha de recolha de alimentos, mobiliza o país com cerca de 40 mil voluntários no distrito de Aveiro, a ação coordenada pelo Banco Alimentar de Aveiro, uma iniciativa que procura a recolha de bens alimentares para posterior entrega a associações e instituições particulares de solidariedade social que canalizam depois esses alimentos para famílias. É uma campanha visível presente em superfícies comerciais. O Ministro da Agricultura defende que a floresta deve ser vista como fonte de riqueza e coesão em vez de ser vista como problema. José Manuel Fernandes falou na Expo Florestal que decorre em Albergaria e que encerra este domingo. Diz que a floresta é mais do que palco de incêndios.
1: Porque, como também foi dito, muitas vezes a floresta é apresentada como um problema. A floresta é associada a incêndios, quando ela é riqueza, quando ela tem de ser a coesão territorial que tanto falamos, e neste domínio também tem de ter os recursos que merece.
0: A mensagem do Ministro da Agricultura na Expo Florestal, o certame decorre na Zona Industrial de Albergaria. Este domingo cumpre-se o último dia. A final da Taça Distrital de Aveiro joga-se este domingo no Estádio Municipal. Espinho e Alvarense na corrida pelo troféu que coloca na final duas equipas de tradição e com histórico nos nacionais de futebol. Alvarense está de regresso ao Campeonato de Portugal. O Espinho continua a tentar esse título de campeão distrital para poder voltar aos nacionais. Vai esperar pelo menos mais um ano. Na tarde deste domingo às 5 haverá jogo grande no Municipal de Aveiro para decidir a taça, sabendo-se que haverá novo compromisso dentro de uma semana entre as mesmas equipas na Supertaça Distrital a 7 de junho. O município de Ilhavo, distinguido com o selo Município Amigo da Juventude na categoria 4 estrelas, reconhecimento atribuído pela Federação Nacional de Associações Juvenis, é uma decisão tomada no âmbito da Rede Nacional de Municípios Amigos da Juventude, essa entrega de galardões formalizada na passada sexta-feira. E a nota final vai para o Motos e Mago, abre a edição deste ano com homenagem a uma figura do universo do Teatro de Marionetas, é no espaço Red Cloud, em Aveiro. Teatro de Marionetas na proposta para este domingo, com a Companhia de Teatro de Marionetas do Porto e o espetáculo Senhor Aníbal, que recorda, que evoca a figura de João Paulo Seara Cardoso. É um espetáculo em apresentação na tarde deste domingo, a partir das 4 horas, no espaço Red Cloud.

0: porque todos vocês acreditaram.
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0: Bom dia, bem-vindos ao Canal Central. Isto está um começo um pouco acidentado hoje devido a dificuldades com a mesa digital que nos garante acesso aos microfones. Eles estão todos abertos e esperemos que assim se mantenham até final, pelo menos para garantirmos o nosso programa de hoje, o Canal Central, que esteve ausente durante algum tempo, mas que está hoje de regresso com três convidados em estúdio. Foram os mesmos, ou são os mesmos, do último programa: Cláudia Rocha, da Iniciativa Liberal, o Jorge Gonçalves, do Partido Socialista, o Carlos Balseiro, em representação do Chega. Bom dia a todos e bem-vindos. Tínhamos incluído aqui numa agenda muito própria que serve de lançamento, pelo menos de referência, a questão das tomadas de posse na reitoria, com novo reitor, Artur Silva, na Unidade Local de Saúde da região de Aveiro, com Ricardo Correia de Matos, mas tínhamos também uma referência à alocação de pelouros no município de Aveiro, na Câmara de Aveiro, com Diogo Soares Machado agora integrado na estrutura que governa a autarquia. E recebemos essa ideia também para uma referência e espaço para falar sobre uma das novidades deste mandato e que está agora a começar a dar os seus passos, que é a introdução ou reintrodução de uma taxa turística que chegou a fazer parte, desapareceu depois no início do mandato de Ribal Esteves no município. Vamos se calhar então começar por aí, até por proposta vossa e sugestão vossa. Vou começar pelo proponente, Jorge, bem-vindo, Jorge Gonçalves. Esta questão da taxa turística, ela tem relevância política para Aveiro naquilo que é a política de governação do município e a gestão do dossiê turismo? Se calhar aproximar um pouco mais, Jorge, o microfone para termos essas condições de som o mais otimizadas possíveis.
1: Assim está mais ou menos. Ok. Eu cumprimento todos os meus colegas de painel, cumprimento todos os ouvintes. Realmente focou a questão muito bem colocada, porque é a questão política. Porquê? Porque realmente, na nossa opinião, esta medida é uma medida que devia ser integrada estruturalmente e articulada com uma estratégia local de turismo que tenha naturalmente as suas prioridades, que defina as zonas e que reconheça as zonas de maior pressão e para que essas zonas sejam, no fundo, disponibilizados novos investimentos. E, portanto, isso quer dizer que esta taxa turística de base parte de uma conclusão que é errada. E a conclusão é que parte do princípio que a pressão turística se distribui de uma forma igual em todas as zonas do concelho, que é completamente errado. Ora, isso significa que ao invés do que seria, no fundo, este princípio, devia, no fundo, considerar-se que devia haver um reforço de toda esta problemática em relação às zonas onde haja uma necessidade de um reforço à limpeza urbana, portanto, zonas onde haja maior afluência, para a manutenção dos canais urbanos, para a conservação do espaço público. Portanto, só assim é que teria sentido mostrar que realmente teria lógica um aumento, para já o reaparecimento da taxa turística e para um valor que nós consideramos per si excessivo. Nós devemos, desde já, reconhecer que esta medida tem logo a discordância inicial de todos os gestores de unidades hoteleiras. O valor é absolutamente excessivo, é um valor que se pratica em cidades como Porto ou Lisboa, que têm valências culturais e valências muito maiores.
0: Jorge, estamos a falar de 3 ou 4 euros?
1: Estamos a falar de 3 euros.
0: 3 euros.
1: 3 euros. E, portanto, de falar de 3 euros, em Lisboa é 4, o Porto é 3, mas, por exemplo, cidades médias como a nossa, como Guimarães, é 1,5. Penso que isto quer dizer que acho que devia ser adequado à realidade urbanística e às valências culturais que a Aveiro oferece, que não são equivalentes àquelas que oferece o Porto ou Lisboa. Por outro lado, há uma conjuntura que é demasiado negativa, porque nos últimos tempos, por razões nacionais e internacionais, houve uma baixa da procura turística em Aveiro. Ora bem, esta conjuntura ainda preocupa mais os profissionais e todos aqueles que de algum modo necessitam ou vivem do turismo. Portanto, isso significa que o Partido Socialista considera, e eu acho que bem, que uma taxa equilibrada para satisfazer as valências e as necessidades que eu disse de início seria uma taxa no máximo de 2 euros. Taxa essa que depois devia ter outra característica. Portanto, taxa que devia, no terceiro e quarto dormidas, para terceiro e quarto dia, ou devia existir uma diminuição, ou devia existir mesmo uma isenção da prática dessa taxa. Portanto, nós estamos a falar com sentido de equilíbrio, e é com este sentido de equilíbrio que a discussão pública que está a decorrer ocorra, e portanto esta é a nossa posição.
0: Depois daquilo que assistimos lá atrás, e já lá vão 12 anos, portanto no último mandato de Hélio Maia, a taxa turística acabou por ressaltar numa polémica muito grande no município, ao ponto de, na chegada de uma nova liderança autárquica, varrer com a taxa turística desse quadro. Há algum receio de que isto possa introduzir aqui ruído? Ou é importante que a taxa esteja lá e ajude a suportar os tais investimentos no espaço público?
2: Muito bom dia aqui aos presentes e também a quem nos ouve. Obrigada pelo convite. De facto, a taxa turística serve um propósito, a nosso ver, que tem a ver com o equilíbrio entre os impactos do turismo na cidade e sobre quem vive em Aveiro. De facto, e já foi também mencionado, este valor que foi apresentado, esta solução que foi apresentada pelo executivo do Luís Souto, caiu mal aos agentes turísticos e hoteleiros na cidade, porque de facto representa um valor elevado, equiparado, também como já foi dito, a cidades maiores, com maior oferta cultural, com maior oferta hoteleira, e que não, portanto, não podemos equivaler Aveiro a essas cidades, apesar de tudo, podemos fazer um caminho para nos aproximarmos, mas de facto neste momento não somos equivalentes a cidades como o Porto, e foi classificada como uma medida agressiva e que pode conduzir à perda de competitividade da cidade relativamente até à hotelaria, porque se pensarmos nos concelhos à volta, onde não é aplicada qualquer taxa turística, e uma taxa de 3 euros que facilmente no orçamento de 3 pessoas, chega ao fim de uma semana, chega aos 63 euros, portanto as pessoas podem justamente refletir se podem fazer mais uns quilómetros para pernoitar e não gastar este valor tão alto.
0: Eu na altura recordo que a discussão não era apenas a questão do valor, era mesmo o próprio procedimento, era uma embrulhada tal que havia uma percepção negativa, e é um pouco também disso que estamos a falar. Isto pode gerar uma percepção negativa, ou ultrapassando a fase inicial de arranque estará tudo normalizado?
2: Assim, não sabemos exatamente os termos, pelo menos eu ainda não encontrei o documento que está disponível, ou que se disse está disponível para consulta pública, portanto também não sabemos exatamente os termos em que, como é que vai ser aplicada a taxa. Portanto, não acho que a taxa turística em si já é um instrumento que já está muito disseminado, tem é que ser aplicado com equilíbrio, e Aveiro, no nosso entender, não tem ainda as condições, ou não oferece ainda as condições ao turista que vem, que justifiquem esse valor de 3 euros. E depois também há uma questão muito importante, que é como é que esta receita vai ser usada. Isso tem que ficar muito claro na gestão da Câmara, para onde é que vai a receita da taxa turística, porque se pensarmos numa média de, num bom ano, de 500 mil dormidas a 3 euros, imaginando que as pessoas também não ficam mais do que 7 dias, ou normalmente até poderão ficar menos, não é? Muito se fala nisso, está abaixo das duas dormidas, a média em Aveiro, portanto é uma receita de, pode ir até 1 milhão e meio de euros, que deve ser de forma transparente alocada à limpeza, mas não só, à questão da segurança, muito importante, à manutenção dos espaços culturais da cidade. A Iniciativa Liberal, na altura da campanha, este tema também foi debatido. Diferentes partidos tinham propostas distintas. Nós, na altura, propusemos a taxa de 3€ exatamente, mas apenas por um dia, portanto, como um sinal para o visitante de que ele tem um impacto na cidade onde visita, e esse impacto deve ser minimizado pagando esta taxa.
0: Portanto, premiando quem está mais tempo, é isso?
2: Exato, e não penalizando quem decide pernoitar durante mais tempo, exatamente. Eu até fiz um exercício de tentar comparar o valor desta taxa, que é uma taxa municipal, com impostos que qualquer família paga. E o valor que nós atingimos ao fim de uma semana não se equipara, é muito grande, não se equipara a impostos como o IVA numas compras durante a semana ou outro tipo de encargo que, ou taxas da água, por exemplo. É realmente excessivo este valor.
0: Fica uma primeira nota também da Iniciativa Liberal. Carlos Balseiro, bom dia, bem-vindo.
3: Bom dia.
0: Para o Chega.
3: Bom dia, Carlos, bom dia a todo o auditório.
0: É tempo de voltar a ter taxa?
3: A taxa turística fazia parte do programa do Chega, portanto, já estávamos de acordo em que fosse implementada. Ao fim e ao cabo, fosse reimplementada. Portanto, quem vem a Aveiro... Sabemos todos, como eu, vou a outras cidades, e quer queira, quer não, acabamos sempre por utilizar os espaços públicos, gostamos de ver tudo muito limpo.

0: E aconteceu-me isso, portanto, eu só estive na cidade de Barcelona a dormir. Não fiz mais nada, portanto, não sujei a cidade, não passei pela cidade, não houve tempo para isso. E é uma situação que eu já conheço de outras paragens há mais de 20 anos. Portanto, Aveiro, efetivamente, quando entrou Ribau Esteves, depois tinha que fazer diferente do que estava antes. Isto foi uma das situações que ele quis, portanto, eliminar. Agora, com o novo presidente, pois neste momento ainda está em discussão pública.
1: Mas também assumiu a taxa como inovação em relação ao passado recente.
0: É evidente, sim. Porque se não chega, está. A AD também tinha isso no seu programa. Vamos ver o que é que dá, portanto, a discussão pública. Portanto, eu acho que é prematuro neste momento estar a fazer comentários sobre uma situação que ainda só está em projeto. Não tenho muito mais a dizer. Quanto aos valores, se a Iniciativa Liberal até já tinha posto esses 3 euros como ideia, se já tinha posto, não sei porque está a contestar agora os 3 euros, mas pronto, não sabemos quanto vai ficar, vamos esperar. Ou vai vencer a ideia da AD ou a do PS, entre 2 e 3. Acho que para os turistas que venham para visitar a cidade, isso não vai fazer grande diferença. Portanto, é a situação, é aquilo que nós temos. Pronto, e vamos aguardar realmente o decorrer da discussão pública. Vamos ter muita pedra para partir durante essa discussão.
2: Eu acho que é precisamente nesta altura, na altura da discussão pública, que isto tem que ser tudo analisado, tem que ser tudo debatido. É nesta altura. Não é uma. Por acaso, as contas que fez ali a nossa colega de painel, e muito bem, é um valor extraordinário. Quer dizer, 3 pessoas no final de 7 dias são 63 euros. Quer dizer, é evidente que é excessivo e é evidente que nós temos que procurar um sentido de equilíbrio. E também estou perfeitamente de acordo com a afirmação, no sentido de que estamos a falar de 1 milhão de euros, mais 1 milhão de euros, onde aplicá-lo? Como aplicá-lo? Em que zonas aplicá-lo? Portanto, tudo isto tem que ser analisado.
1: Mas querem que isso esteja em regulamento?
2: Nós queremos que isto tudo
1: esteja...
2: Que haja
1: um compromisso político.
2: Claro, um compromisso político absolutamente essencial. E estamos a falar de uma coisa que é importante, que diminui a procura. Se nós temos uma cidade com as ofertas que tem, com as valências que tem, com uma taxa turística tão elevada em relação a concelhos próximos, as pessoas terão tendência a não ficarem em Aveiro. Isto é óbvio. Quer dizer, nós estamos a falar de um país com um nível de vida que é um nível de vida que é, e efetivamente nós devemos cuidar das pessoas, e é assim que devemos cuidar das pessoas.
1: Deixe-me perguntar também de outra forma, ou perguntar-vos de outra forma, quando falam dessa questão da, chamemos-lhe, harmonização, estamos a falar quê? Coimbra, Porto, Lisboa, estamos a falar da própria região?
3: Das informações que eu consegui encontrar.
1: Portanto, no fundo, a pergunta é se isto deveria ser harmonizado numa perspectiva intermunicipal. Faz sentido que se pague em Aveiro, que não se pague em Ilhavô, que se pague em Estarreja ou em Vagos? No fundo, é esta a questão.
3: Eu julgo que se considerarmos a taxa turística como um fator de competitividade, os concelhos vão querer tornar-se competitivos em relação a outros, portanto, tendo em conta a não aplicação da taxa turística. Ou então teremos uma cartelização... Da taxa.
0: Aqui o principal é que não é comparável, por exemplo, a oferta hoteleira da cidade de Aveiro ou do concelho de Aveiro com os concelhos vizinhos. Portanto, aí já há uma grande diferença. Portanto, se vamos a falar, portanto, aplicar a taxa turística só às dormidas em hotéis, é fácil ver que todos os outros concelhos à volta ficam. Portanto, as receitas são muito diminutas relativamente ao que se passa em Aveiro. Agora, não penso que também não é com isso que se vão construir mais hotéis e mais... Portanto,
2: mas isso não tem nada a ver.
0: Noutros concelhos.
1: A minha pergunta iria no sentido de perguntar se não está a ver o empurrar o cliente para a Águeda, para a Estarreja, para a Ilha, ou se isto deveria ser harmonizado entre todos.
2: Desculpe, não quero interromper.
0: Sim. Não, aqui a questão é que cada concelho tem que trabalhar por si, portanto, para cativar mais turismo. Por exemplo, a Águeda é um que tem uma série de atividades ao longo do ano que cativa pessoas.

0: Pá, e normal, e há sempre uma parte das pessoas que acabam por pernoitar num hotel ou numa pensão em Águeda. A feira tem exatamente a mesma coisa, tem várias atividades com projeção nacional, neste momento, em que vai, portanto, eles têm milhares de visitantes. A Feira Medieval, o Imaginário, o Perlim, todas essas atividades, portanto, chamam muita gente a Santa Maria da Feira. Portanto, por exemplo, a oferta hoteleira deles é muito menor que a Aveiro, embora o Conselho da Feira tenha o dobro dos habitantes do Conselho da Aveiro. Portanto, e a oferta, portanto, é menor. Agora, eu não estou a ver grande problema nesta situação e nesta disparidade, e não vão os turistas todos fugir de Aveiro ou deixar de pernoitar em Aveiro, porque nos outros não há a mesma capacidade de alojamento. Portanto, ao fim e ao cabo, o número de dormidas possíveis nos concelhos ao lado é muito menor. Portanto, não se vai perder assim tanto. Não vai haver essa passagem da cidade de Aveiro ou do concelho de Aveiro para os outros.
1: Sim, é verdade que o número de dormidas pode não ser equivalente entre os diferentes concelhos, mas de facto, havendo oportunidade, as famílias terão isso em conta de certeza absoluta.
0: A Cláudia falou de uma família de 3 pessoas. Olha, nós temos um deputado que tem 7 filhos. Ele e a mulher são.
1: Então veja lá.
0: Contribuíam bem forte, portanto.
2: Eu acho que ainda, se me permite, em relação a este tema, eu acho que é realmente realçar aquilo que disse, porque se há assuntos em que devia existir uma abrangência, uma análise intermunicipal, é um destes. Tal como aos transportes, por exemplo. Portanto, há assuntos aqui, a questão da análise intermunicipal pode beneficiar todos e pode haver equilíbrio entre todos. E neste aspecto, acho que sim. Eu não sei qual é a oferta turística de Aveiro comparada com a oferta turística de Ilhavo. O que eu sei é que as pessoas querem visitar Aveiro e Ilhavo, que são cidades que são contíguas, e podem preferir Ilhavo porque não tem este constrangimento. E, portanto, nós estamos aqui a falar do Conselho de Aveiro, é como de representantes do Conselho de Aveiro que aqui estamos, temos que proteger as pessoas e, naturalmente, os agentes turísticos, e temos que proteger a nossa cidade. Não é?
3: Muito bem, está fechado este capítulo e foi proposta dos participantes no programa. Indo à nossa agenda, digamos assim, mais clássica, formalizada a entrada de vereador do Chega na governação municipal, na área da proteção civil e florestas, era o que estava já, digo eu, pré-anunciado, de alguma forma era isso que se ia falando. Carlos Balseiro, começando por si, não há aqui grande surpresa, presumo também que da vossa parte, que estão por dentro do processo, pergunto-lhe é se existe alguma, diria, desilusão por não ver essa esfera de ação mais alargada.
0: Não. Aliás, desde a primeira hora que o nosso vereador falou, e a experiência profissional dele e de toda a família de onde ele vem, sempre estiveram ligados a esta área, proteção civil, segurança, bombeiros. Portanto, não é uma desilusão, ao fim e ao cabo é a consumação de um desejo ou uma necessidade da Câmara em ter alguma pessoa com experiência para este pelouro. Epa, e encontrou o Presidente da Câmara, encontrou no Diogo Machado essa pessoa. Portanto, vai ser, vão ser criadas, portanto, três unidades, portanto, que é a Unidade de Segurança contra Incêndios e Edifícios, a Unidade de Edifícios e Estruturas Municipais e a Unidade de Informação Pública e Comunicações, portanto, isto dentro da área deste pelouro. Portanto, isto passa a ser um serviço municipal de proteção civil, segurança e gestão técnico-florestal. Portanto, estão a trabalhar no projeto. Entretanto, tudo isto ainda está só no papel. Irá à reunião de Câmara e depois à Assembleia. Pá, e vamos ver depois o que sai de lá, mas pronto, basicamente é transformar este pelouro num serviço municipal com outra abrangência mais eficaz para poder dar, portanto, mais respostas mais rápidas ou ter já preparado o que será a resposta em caso de catástrofes, em caso de haver qualquer problema anómalo que possa prejudicar a segurança dos aveirenses. Portanto, nada de mal, portanto, da nossa parte é o que pretendíamos. Agora, se eventualmente houver mais distribuição e outras coisas que sejam necessárias dentro da área e dos conhecimentos do Diogo Soares Machado, pois provavelmente poderá haver outras coisas, mas neste momento
3: aí estamos no campo. Aqui,
0: primeiro fazer o que há para fazer nesta área. E depois vamos falar.
3: Aí estamos no campo do conteúdo, no campo da forma. Isto já deu polémica, porque a partir do momento em que o vereador assume funções, está a ser acusado de ser pirómano, sobretudo nas declarações em relação ao governo e a membros do CDS no governo. Isto vai representar aqui uma fonte de fricção permanente ao longo do mandato, ou há aqui alguma, diria, fórmula que se encontre de...
0: Eu acho que tudo isso irá terminar com o trabalho que for apresentado. Portanto, não vamos estar a especular. É natural que todos os partidos gostariam de ter este pelouro, mas não podem ter todos, só um pode ter de cada vez. Portanto, não vamos. Aliás, nós também vimos da parte do PS muitas críticas, vimos aí umas acusações estranhas de falarem no montante que o vereador ganhava para estar sentado numa cadeira, mas pá, é melhor que antes de porem essas coisas cá para fora e escreverem nas redes sociais, que vejam a realidade, que vão ver exatamente qual é que é a base salarial do Diogo Machado, portanto, porque as coisas da forma que o fizeram é uma situação que já roça um pouco a difamação pessoal, portanto há que ter cuidado nisso, há que ter atenção. Antes de escrever, veja.
3: Refere-se àquela questão da compra do silêncio, no fundo é isso?
0: Sim, sim. Não, e não é só isso, é assim, está lá, está a ganhar, ganhou ali um tacho com um valor exorbitante para se calar. Não, não é assim. Aliás, a resposta vai vir agora ao longo do tempo, à medida que forem saindo as diretrizes e que for apresentado e desenvolvido o trabalho que o Diogo Machado está a fazer.
3: Jorge Gonçalves, temos esta questão, esta dupla questão, forma e conteúdo, no fundo, as duas que marcaram estes 15 dias de exercício.
2: Eu diria que a posição aqui do meu colega de painel é muito difícil, e a posição do Dr. Diogo Machado começou muito mal. Do Sr. Engenheiro Diogo Machado, o que se pode dizer é que ele começou muito mal. Começou muito mal na forma e no conteúdo. Porque nós vamos aos factos. E os factos é que a política faz de interpretação, mas também se faz de factos. E os factos são os seguintes. Ele já respondeu, o Sr. Engenheiro Diogo Machado já respondeu, porque fez uma intervenção pública em 20 de maio, enviada para a comunicação social em 20 de maio, que foi produzida, que não foi, cujo conteúdo, vejam isto, cujo conteúdo não foi produzido nem do ponto de vista institucional na reunião da Câmara que ocorreu nesse dia, nem em outro, nem estava previsto no PAOD. Portanto, isto quer dizer que ele fugiu ao debate político. E se fugiu ao debate político, pois, faz uma intervenção num órgão, que não, faz uma intervenção no órgão de comunicação social, ou faz uma comunicação no órgão de comunicação social, que não corresponde à intervenção que ele faz no órgão autárquico perante os seus eleitos. Isto é, fugir ao debate político é só valorizar o conteúdo mediático do que diz, e é efetivamente um mau começo. Só estamos a começar. E vamos continuarmos nos factos. Porque, efetivamente, se nós, o Sr. Engenheiro Diogo Machado é um vereador como outro qualquer. A única diferença é que só tem um pelouro, enquanto que os outros têm quatro e três. Por exemplo, o vice-presidente tem quatro pelouros. O Pedro Almeida tem quatro pelouros. A Ana Cláudia Oliveira tem três pelouros. O presidente também penso que tem quatro pelouros, mas o Diogo Machado tem um pelouro. E o Diogo Machado é um vereador como os outros. O que significa que vamos aos factos. O Diogo Machado tem o salário mensal, corresponde a 80% da remuneração do Presidente da Câmara. O que significa que nós estamos a falar de 3.348,80, mais despesas de representação 669,76, mais subsídio de alimentação 6,15 euros ao dia e mais 954,40 de contribuição para a Segurança Social. O que significa que nós estamos a falar de um valor de 5.108,26. Então estamos a dizer que o município vai gastar com um vereador, com um pelouro, o pelouro é proteção civil e interlocução com as corporações de bombeiros, vai gastar 5.108 euros e 26 cêntimos por mês. Portanto, isto são factos. Em relação ao facto, eu sei que é muito
3: difícil. Mas não dá de barato que possa haver uma ponderação. Há pelouros, se calhar, mais difíceis que outros, exigentes.
2: Claro que eu, essa ponderação da dificuldade de um pelouro de proteção civil com as corporações de bombeiros, eu não tenho dados que seja 4 vezes mais difícil do que os outros todos. Eu não consigo imaginar isso. Eu nunca fui vereador, só fui deputado, mas eu não acho que a proteção civil e a interlocução com as corporações de bombeiros seja 4 vezes mais difícil que todos os outros pelouros. Portanto, esta é uma situação factual, em relação à qual não se pode dizer nada, só se pode-se interpretar. E podemos comentar que, no fundo, é isto que nós estamos a informar as pessoas.
3: Mas e a conclusão mais política qual é, Jorge, no fundo?
2: A conclusão política
3: é que Luís Miranda quis arrumar ali o vereador, é isso?
2: Não, eu acho que a necessidade política é da presença dele como apoiante, efetivamente, de uma coligação que não tinha, na minha opinião, nem credibilidade política, nem do ponto de vista de apoio político suficiente para ter aquilo que ele chama a estabilidade sem oposição, estabilidade sem contestação. O Luís Souto, ao fazer isto, pretende que a não oposição ou que a não contestação seja um facto, que é contrário aos princípios democráticos. Portanto, esta situação é uma situação preocupante. É uma situação preocupante para quem é, do partido que é, como eu já referi na última sessão. E o mais importante ainda é outra coisa. O mais importante é que nós estamos a falar de alguém que é o Sr. Engenheiro Diogo Machado, que por natureza é contra o sistema. É contra o sistema e é contra os tabus. E no fundo, na sua intervenção magistral de 20 de maio, realça a necessidade de apresentar a sua família e o seu passado como um argumento must, um argumento para, no fundo, justificar a inolvidável necessidade da sua presença na variação. Não é contraditório em relação a um partido que é contra o sistema, contra os valores do sistema e que, no fundo, quer ser contestatário. Portanto, nós estamos aqui perante uma situação que se pode concluir. Começou muito mal o Sr. Engenheiro Diogo Machado.
3: Cláudia, a sua visão sobre esta questão.
1: Do salário?
3: Este arranque de mandato, a discussão como ela tem sido posta, e lembraram aqui, de facto, Diogo Machado tem uma frente com o PS. Houve esta outra frente com o CDS, portanto isto pelo menos desvia as atenções de Luís Souto Miranda.
1: Exatamente, eu acho que no fundo esse terá sido o maior benefício para o Presidente da Câmara. Bom, eu gostaria de voltar a falar de um aspecto que acho que é muito importante, tem a ver com os termos do acordo pós-eleitoral que foi estabelecido entre o PSD e o Chega. Portanto, continuamos sem saber. Agora estávamos com insinuações sobre a remuneração, mas de facto, insinuações no sentido de será que vai ser usado para então comprar o silêncio? Nós preferíamos ter acesso ao acordo, no sentido de acabar com suspeitas ou insinuações e, de forma transparente, podermos discutir o que é que PSD ou Chega cederam neste acordo. De facto, o Carlos estava a realçar a intensa atividade na imprensa e nas redes sociais entre Chega, PS, Chega, CDS.
3: Isto muda alguma coisa, o facto de ser vereadora? Tal como diz o CDS, até aqui era uma questão, agora é outra. Isto vem exigir um outro tipo de tato político ou é possível que a Câmara de Aveiro siga neste ritmo em que tem um dos vereadores que, no fundo, está aqui em vários planos a fazer a sua comunicação política?
1: Eu percebo a postura do CDS no sentido de sugerir maior cautela nas declarações, principalmente porque relativamente ao ministro da Defesa, no caso da sua eleição no Congresso do CDS, porque de facto agora estando, é verdade que o mandato é do vereador, mas agora enquadra um grupo executivo na Câmara e representa definitivamente a Câmara Municipal de Aveiro.
3: No fundo a pergunta é, isto representa um prejuízo para o município ou é só isto?
1: Isso não sei. Julgo é que o senhor Presidente Luís Souto terá que ter muitos panos quentes para conseguir gerir tanto portanto, a oposição do PS, porque temos visto muita interação entre o Chega e o PS, e também dentro do próprio Executivo, julgo que possa haver algum mal-estar, ressentimento, até a vereadora falou relativamente ao vereador Diogo Machado. Eu gostaria também de, posto isto, não é? Eu espero que o vereador, não vou tecer ilações sobre a remuneração, sinceramente não sei se os vereadores recebem ao pelouro, julgo que não, não é? Então, não, se calhar não é o caso dele receber muito, mas se calhar os outros receberem pouco.
0: Ora bem.
1: E o que eu queria realçar é, de facto, ele também tem estado muito ativo a publicitar as suas atividades, até como o Carlos estava a dizer, na sua conta de Facebook, as atividades que tem vindo a desenvolver. Vamos entrar numa época difícil, como sabemos, não é? A época do verão. E, de facto, apesar da sua experiência, do seu conhecimento pessoal e familiar
0: da máquina,
1: exatamente, isso pode ser uma mais-valia, sem dúvida. O timing é um bocadinho curto, não é? Ele acabou de entrar, ter que dominar todos os procedimentos, mas porque vamos
3: também
1: de facto
3: dependerá de alguma sorte.
1: É assim, eu acho que não podemos mesmo depender de sorte no que diz respeito a estas áreas. Portugal é um país completamente fustigado ano após ano, é um trauma nacional o que se passa a este respeito, e é anual, infelizmente. Portanto, o que eu queria dizer é que espero mesmo que ele consiga entrar com o pé direito, e é uma área extremamente importante, a área da proteção civil e de combate a incêndios, que ele consiga entrar com o pé direito e que estas questões que são políticas, que fazem parte, não dificultem esse trabalho, e que aquilo que ele fizer de bom, e com certeza se refletirá para os aveirenses. É o que eu tenho a dizer.
3: E essa imagem, Carlos Balseiro, ouvia algumas pessoas falarem que, e utilizando a figura de estilo, de que é uma espécie de bombeiro pirómano com as duas fases.
1: Isso é péssimo, devo
3: isto
1: dizer.
3: Para 4 anos, não, a pergunta é, isto para 4 anos, havendo uma marca pessoal, um estilo, é sustentável?
0: Tudo depende da evolução e do trabalho que for feito por todos. Eu só quero esclarecer que nunca ouvi que na Câmara os valores recebidos pelos vereadores fossem em função do número de pelouros. Pronto, isso não está escrito, não é assim. Efetivamente, sabemos todos que há pelouros que dão muito mais trabalho que outros. O que se tem que produzir para estar à frente do pelouro e para ser bem sucedido, a desigualdade é muito grande entre uns e outros. Portanto, esta situação de por um pelouro ganhar tanto como os outros, pá, isso roça mesmo a difamação, pá. Portanto, PS, tenham calma com essas coisas. Não foi o Chega que escolheu esta situação. Aliás, esta situação chegou a um ponto, e eu estive em várias assembleias municipais e também estive em duas ou três reuniões abertas de Câmara, e há sempre umas quesílias entre o Presidente Leixoto e o PS, com os vereadores do PS, muitas vezes a contrariarem-se uns aos outros, pronto, que não... Epá, não dá para entender realmente esse relacionamento. O que vejo é que há mais alguém por trás dos vereadores do PS que está a tentar destabilizar a governação e destabilizar o relacionamento entre o Diogo Machado e o Leixoto. É evidente que isso não era previsível, este entendimento, antes das eleições. Aliás, cada um dos candidatos, portanto, Alberto Souto, Leixoto, Diogo Machado, durante a campanha eleitoral, cada um tinha as suas posições, houve pontos de desacordo, houve outras coisas em que estavam, portanto, com ideias semelhantes. Esta situação que foi, acordada entre o Chega e o PSD, não há cedências de parte a parte, há sim, e já disse isso no programa atual, a complementaridade entre os dois programas. Portanto, é essencialmente entre situações que são comuns, que são boas para os aveirenses, e é nessa área que está baseado, portanto, o acordo. Posso dizer que isso demorou meses demais, o facto de estar agora a arrancar, e tem que arrancar um bocadinho com mais velocidade, pá, mas andaram estes meses todos, portanto, ao fim e ao cabo, como se diz na gíria, a partir pedra, portanto, até chegarem a um consenso. Posso-vos garantir que esta situação do Pelouro, ele não vai ficar por aqui, portanto, há mais interações entre Diogo Machado e o Presidente da Câmara, portanto, que estão em preparação. Aliás, há pelouros que não existiam, ou serviços que não existiam, que irão ser implementados também. Portanto, vamos com o tempo percebendo que isto não é nenhuma absorção da AD ao Chega, ou nenhuma troca de favores, porque, pá, o Chega não está habituado a essas situações. Trocas de favores vêm de há 50 anos de outros partidos que têm estado no governo de Portugal e que são bem patentes, portanto, os escândalos vão aparecendo, vão vindo à luz do dia. Portanto, não estou a ver. Vamos, efetivamente, andar para a frente. O trabalho vai aparecer, está em preparação. E depois, daqui a uns tempos, vamos estar aqui para comentar, para assumir as responsabilidades do que correu mal e também para poder levar os louros do que correu bem. Portanto, não estamos aqui por interesses pessoais, mas sim pelos interesses da população de Aveiro.
2: Eu, focando ou realçando a questão, a palavra que focou, complementaridade, eu gostaria, para o interesse dos aveirenses, isto é que interessa para os aveirenses também, onde é que pode existir complementaridade em assuntos cruciais para os interesses dos aveirenses? Complementaridade na escola ou em Cristo? Se a opinião do Diogo Machado é uma e do Sr. Presidente da Câmara é outra? Complementaridade onde? Como? Qual é a decisão que vai vingar? Complementaridade na Avenida do Lourenço Peixinho, completamente opostas às posições. Complementaridade no Cais do Paraíso, onde é que se aplica a palavra complementaridade. Complementaridade no Rocio. Portanto, nós estamos a falar de questões, nós não podemos utilizar os conceitos porque dão jeito ou porque ficam bem. Nós temos que ir aos factos. E os factos são estes. Em assuntos cruciais que a Câmara Municipal, que o Executivo da Câmara tem que abordar nos próximos tempos, a coligação que foi agora feita entre o Chega e o PSD é uma coligação nas quais os assuntos e as soluções são antagónicas. Como resolver isto? Que diuris, dizemos nós em direito.
0: Não, a questão que está a falar, todos esses casos foram situações herdadas do antigo presidente, que teimou em condicionar com aprovações à última hora, no último mês e em plena campanha, com aprovações de projetos e de ideias que visavam condicionar quem viesse a seguir. Portanto, isso está à vista. Agora, é natural que vá haver alterações e cedências de uma parte e outra. Portanto, vamos ver. Aliás, todos sabemos que a parte do caso do Paraíso está com um processo, está em análise acima portanto, com as autoridades, portanto, ainda não há relatório do que foram fazer as buscas à Câmara. Epá, quando isso vier e quando vier a lume, pois veremos quais são as diretrizes e o que se vai fazer a seguir. Portanto, não estamos a falar de situações que se têm que resolver, mas não é de hoje para amanhã, e há muita coisa que foi feita erradamente anteriormente e que há que corrigir. Agora, os custos para isso, pois os alverenses vão saber, é evidente, mas houve... temos que ter consciência, é que eu ouvi da boca do antigo presidente que até à hora das eleições estava em exercício completo e fazia o que ele quisesse. Portanto, efetivamente, todos sabemos que todas essas decisões condicionaram o que vem a seguir. Portanto, não tenho mais nada a dizer para já.
1: Vale. Carlos, eu não gosto de me repetir, mas de facto seria muito melhor sabermos os termos do acordo para agora podermos discutir.
3: Fica fechado este capítulo. Temos rostos novos em organizações, instituições de referência, podemos dizer assim, na região. Ricardo Correia de Matos na liderança da Unidade Local de Saúde da região de Aveiro, uma mudança, e um reitor novo, Artur Silva, que fazia parte da equipa anterior, que agora assume a liderança. Já não vamos ter muito tempo, mas diria quase uma primeira nota só para expectativas. Se calhar começando por si, Cláudia, destas novidades, rostos novos, diria, mais ou menos conhecidos já do grande público.
1: Exatamente, e ambos os casos são filhos da casa, se podemos assim dizer. Eu conheço o professor Artur Silva, foi meu professor na universidade, e de facto reconheço-lhe e a nível académico e pedagógico todo o mérito, portanto todo o percurso que ele fez na universidade. Também, como referiu, veio, portanto, como da equipa reitoral anterior, portanto, também já conhece a reitoria, portanto, tem aqui experiência acumulada.
3: E era homem que fazia muitas vezes a ponte com os municípios também, portanto, haveria já esta capacidade de relacionamento, que passou por momentos, sabemos, com a reitoria, de alguma turbulência.
1: Exato, alguma, portanto, tensão.
3: Há aqui um ciclo novo que se abre, no fundo a pergunta era esta.
1: Eu espero que sim.
3: Mudou a autarquia?
1: Mudou a autarquia, exatamente. Um presidente de Câmara que saiu literalmente da universidade, não é? Portanto, há uma expectativa de um novo ciclo, e também, como já tive a oportunidade de dizer em outros momentos, que a Universidade de Aveiro é uma instituição de extrema importância para o município.
3: Chamam-lhe o 12º município da região, não é?
1: E de facto tem departamentos muito bons, de vanguarda, da excelência, que podem contribuir para o desenvolvimento do município. Há um tema em particular que é muito importante para a universidade, que é e também para o hospital, e assim faço a ponte, que é o Centro Académico Clínico. Portanto,
3: nós que Artur Silva também liderava.
1: Exato.
3: Ou lidera.
1: E então temos aqui agora uma renovação destes quadros, destes grupos, que podem alavancar uma nova esperança para vermos concretizada em realidade, neste caso, o Centro Clínico, que é de facto muito importante para implantar o curso de Medicina em Aveiro, termos formação e investigação de excelência no hospital. Portanto, vejo com bastante expectativa a confluência, esta coincidência de renovação nestas instituições.
3: Ficamos com esta expressão nova esperança. Carlos Balseiro, sim, qual é a sua expressão?
0: A minha ideia aqui é que espero que acabe virado costas entre a Câmara e a Universidade, tanto que perdurou durante demasiado tempo no tempo de Ribalta Esteves. Portanto, é um homem da casa, conhece bem os cantos à casa, epá, e desejo um excelente mandato para os próximos 4 anos, portanto estamos a falar de um mandato que ao fim e ao cabo vai colidir quase, ou vai ser coincidente com o mandato da Câmara, epá, e que se possa fazer realmente uma boa aproximação e se fazerem coisas boas por Aveiro. Quanto ao Ricardo Correia de Matos, portanto, desejo mesmo, pá, que faça um bom mandato. Também ele foi, portanto, prestou serviço no Hospital de Aveiro, portanto, ainda conhece alguns problemas que lá existem, que tenha capacidade para os resolver. E agora, a interação entre os dois é aquilo que eu realçaria de mais importante, que é ter a total requalificação do Hospital Dom Pedro e ser considerado um hospital central e universitário. Portanto, porque os aveirenses estão há demasiado tempo a ser prejudicados por Coimbra. E nós, num universo de 400 mil habitantes, que é a área de atuação da unidade local de saúde de Aveiro, portanto, acho que já merece mais valências e merece ser, ao fim e ao cabo, portanto, reforçada.
3: Está otimista, no fundo, a pergunta é esta?
0: Eu sou sempre otimista. Agora há pessoas que me desiludem depois, não é? Mas eu sou sempre otimista nessas coisas, vamos em frente. Aliás, esta situação do Hospital Central Universitário era uma das bandeiras do nosso partido na campanha, e não vamos esquecer e vamos continuar a lutar é por um hospital novo na zona. Pronto, epá, se este demorou 20 anos, pode ser que daqui a 40 consigamos ter um hospital novo na zona do estádio, que há lá terrenos com acessibilidades, com tudo. Epá, e que se reforce o curso de medicina em Aveiro, portanto, porque temos condições, há estudantes, a cidade é atrativa. Epá, claro, a taxa turística se calhar também vai fazer afastar alguns. Pronto, ainda bem. Portanto, vamos ter esperança no futuro, pá, e auguro para estes dois novos dirigentes do nosso concelho um bom mandato. Pá, pela minha parte, terão todo o apoio, um e outro. Pá, vamos agora ver se vão corresponder às expectativas que estão criadas.
3: Jorge Gonçalves, a sua visão sobre isto?
2: A nossa visão, o que nós naturalmente verificamos é que o doutor Artur Silva, no fundo, em termos de estratégia e de política, deve ser algo de continuidade em relação ao que muito bem foi feito pelo doutor Paulo Jorge Ferreira. Eu estive presente na tomada de posse e reforcei dois aspectos que me parecem importantes. Desde logo, a questão do diálogo e transparência na gestão da Universidade de Aveiro. Qualquer gestão tem que ter, efetivamente, estas duas prerrogativas, diálogo e transparência. E uma frase que me parece extraordinária, que é esta: o desafio do próximo ciclo não será apenas produzir mais conhecimento, mas garantir que esse conhecimento contribua para responder aos problemas concretos das pessoas, das empresas e do país. Isto é extremamente importante, porque desta frase podem-se tirar pelo menos 3 conclusões. É uma frase que permite, cimenta a ligação do mundo académico ao mundo do trabalho, que é algo que em Portugal continua a ser essencial. Isto por um lado. Por outro lado, aproxima os currículos das necessidades das cidades, da sua urbe, da sua modernidade, da sua preocupação com a mobilidade suave, que é algo que não é uma preocupação deste executivo. Uma mobilidade suave, amiga do ambiente. E, em terceiro lugar, assegura ainda que, e de uma forma absolutamente definitiva, que o mundo académico deve apostar, especialmente em Aveiro, mas também em Aveiro, deve apostar nas novas tecnologias, na inteligência artificial, tudo isto ligado às empresas, de forma a revolucionar e a modernizar o nosso concelho. Finalmente, um aspecto que me parece importante. Em todos há um denominador comum nas duas intervenções: é a necessidade de melhoramento das condições de trabalho e das condições de estudo e de investigação, quer algo que é considerado essencial pela nova reitoria, pelo novo reitor, mas também é considerado essencial pelo novo líder Ricardo Matos da Unidade de Saúde Regional de Aveiro. A esta necessidade eu faço uma interpretação extensiva e digo que há uma escola em Aveiro que é a mais antiga do país que precisa de novas instalações e que precisa de trabalhar com melhores condições, com dignidade, e que não consegue isto. A escola tem mais de 160 anos, escola, chama-se Escola Secundária Homem Cristo. E, portanto, esta necessidade quer que seja aqui, no fundo, também uma continuidade desta preocupação, destas duas personalidades.
3: Meus caros, o agradecimento pela vossa presença tem sido fixo e continuamos a realçar isto, portanto, ausências do LIVRE, do CDS e do PSD. Vamos continuar enquanto houver quórum para andar e contamos com a vossa presença também nestes encontros regulares. Creio que com a questão das pontes vamos voltar a ter aqui mexidas de calendário. Também já não teremos muito mais programas até à pausa de verão e depois vão ter direito também ao vosso sossego a pensar num novo ciclo de programas, mas ainda voltamos antes dessa pausa de verão, portanto fica prometido um regresso para breve. Um bom fim de semana para todos.
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0: 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São 3 horas.
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0: Nova Boa Tarde, são 3:30.
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5: Terra Nova, boa tarde, são 4:30.

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1: 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Terra Nova, boa tarde, são 6 horas.
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5: Com a Terra Nova, boa tarde, são 6:30.

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4: Olá, muito boa tarde, sejam muito bem-vindos a esta emissão do Sonho do Rock and Roll, sábado 30 de maio de 2026, sempre aqui na antena da Terra Nova. José Manuel Bola e também Jorge Cravo irão ficar por cá até bem próximo das 21. Trago-vos para esta primeira hora 7 belíssimas propostas musicais. Começamos com os Transatlantic, a banda de Neil Morse, Ronnie Stolt, Peter Wavas e também Mike Portnoy. Venha daí, connosco, até bem próximo das 21h.

música dos Transatlantic e este seu The Absolute Universe, um trabalho de 2021. Também de 2021 é este Paradis Postume dos suíços Galade.

Hoje Calado, e este é Pardi Pastium, um trabalho de 2021. Estes suíços formaram-se em Moutier no ano de 1988. Vamos prosseguindo com os italianos Premiata, Forneria, Marconi.

A música que nos vai chegando de Itália, primeiro os Premiata Forneria Marconi, vamos prosseguindo com os Baro Progetti, um duo italiano composto por Alberto Baro e também Gigi Morari.

Música dos Bara Prog e também dos Gosta Berling Saga. E este Forever Now, um trabalho de junho de 2025.

Vamos deixar para trás a música dos suecos Gosta Berling Saga para continuarmos com os Genesis. Recuperamos este Foxtrot. Tudo isto para relembrar esse grande concerto One Night with Orchestra, a banda de Martin Levack e também Nick de Virgílio, o rock progressivo tocado em modo sinfónico. Será no dia 9 de junho, pelas 21h30, no Coliseu dos Recreios em Lisboa, com a Orquestra Sinfónica de Lisboa, composta por 57 músicos e também com a participação do coro da Ópera de Setúbal, com 30 elementos, todos eles dirigidos pelo maestro Stefano Sabrani. Este é mais um concerto que conta com o apoio do sonho do rock and roll. Daqui a pouco daremos nota de mais três boas notícias. Para já, a música dos Genesis.

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A música dos Genesis, recuperamos este Foxtrot de 1972. Ainda relacionadas com este concerto, One Night with Orchestra, queremos dar a boa notícia de que estão terminadas as entrevistas a Nick de Virgílio e também a Martin Levac a apresentar no próximo sábado. Entrevistas a não perder. E também Carlos Plaza, ao espanhol Carlos Plaza, e esse seu novo projeto Faedros, Carlos Plaza, mentor dos espanhóis Cotebel. Esta entrevista será para apresentar mais tarde, ainda sem uma data definida. Para o fecho desta primeira hora do sonho do rock and roll, a música dos Gentle Giant.

É quase o final desta primeira hora do sonho do rock and roll. José Manuel Bola e Jorge Cravo, de regresso depois do seu horário das 8. Até já.

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2: Boa noite. São 8 horas.
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1: Mais uma vez, muito boa tarde, sejam muito bem-vindos a esta segunda hora do sonho do rock and roll. Na abertura, a música dos Marillion.

Agora estamos com 15 minutos para lá das 8, passagem dupla para os Marillion. Recuperamos este Somewhere Else, um trabalho de 2007. Vamos prosseguindo com a música dos Renaissance para apreciarmos a voz cristalina de Annie Aslan.

Estas palmas vão para Annie Haslam, os Renaissance, e também para vocês que estão aí desse lado. Vamos prosseguindo com a música dos Liminal Sky e este seu trabalho All Tomorrow's Darkness. É o segundo álbum de originais. Este álbum sairá no próximo dia 19 de junho. É o segundo álbum de originais, como dizia eu, deste duo britânico, composto por Jamie Gomez e também Daniel Knight.

o fecho desta emissão do sonho do rock and roll será feito com os Demonek. Primeiro, tempo para os Galahad e este seu The Long Goodbye de 2023.

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É o final de mais uma emissão do Sonho do Rock and Roll. Relembro que no próximo sábado, a não perder, entrevista a Nico Di Virgílio e também Martin Levac. São as despedidas de José Manuel Bola e Jorge Cravo. Tenham um bom fim de semana. O trio britânico Demonic, até às 21. Boa noite.

0: Boa noite, são 9 horas.
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0: Viva, boa noite, são 10 horas.
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0: 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São 11 horas.
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1: Hey,
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